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2: 6 horas.

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2: 6:45.
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2: 6:45.

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2: 7 e 2.

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0: reuniu no amor de Cristo.
1: Bom dia.
0: Bom dia.
1: Bom dia aos radio-ouvintes da Rádio Difusora. Com grande alegria celebramos o 11º domingo do tempo comum, a liturgia desse final de semana. O Senhor nos chama e nos envia a missão. Na certeza desse Deus bondoso, supliquemos a Ele o seu perdão. Senhor, nossa vida, tende piedade de nós.
0: Senhor, nossa vida, tende piedade de nós.
1: Cristo, nosso amor, tende piedade de nós.
0: Cristo, nosso amor, tende piedade de nós.
1: Senhor, nossa paz, tende piedade de nós.
0: Senhor, vossa paz, tende piedade de nós.
1: Deus Todo-Poderoso, tenha compaixão de nós, perdoe os nossos pecados e nos conduza à vida eterna.
0: Amém.
1: Glorifiquemos

0: estamos de maneira particular celebrando pelos 2 meses de falecimento de Sérgio Pellegrini Marum, pela alma de Paulo Lídio Temer Félix, sepultado ontem. Ó Deus, força daqueles que em vós esperam, sede favorável ao nosso apelo, e como nada podemos em nossa fraqueza, dai-nos sempre o socorro da vossa graça, para que possamos querer e agir conforme a vossa vontade, seguindo os vossos mandamentos. Por nosso Senhor Jesus Cristo, vosso Filho, que é Deus, e convosco vive e reina na unidade do Espírito Santo, por todos os séculos dos séculos.
1: Amém.

Leitura do livro do Êxodo. Naqueles dias, os israelitas, partindo de Rafidim, chegaram ao deserto do Sinai, onde acamparam. Israel armou aí suas tendas de fronte da montanha. Moisés, então, subiu ao encontro de Deus. O Senhor chamou-o do alto da montanha e disse: assim deverás falar à casa de Jacó e anunciar aos filhos

0: de Israel, vistes o que fiz aos egípcios, e como vos levei sobre asas de águia e vos trouxe a mim. Portanto, se ouvirdes a minha voz e guardardes a minha aliança, sereis para mim a porção escolhida dentre todos os povos, porque minha é toda a terra. E vós sereis para mim um reino de sacerdotes e uma nação santa. Palavra do Senhor.
1: Graças a Deus.

Sabei que o Senhor, só Ele, é Deus. Ele mesmo nos fez, e somos seus. Nós somos seu povo e seu rebanho.

Sim, é bom o Senhor e nosso Deus. Sua bondade perdura para sempre. Seu amor é fiel eternamente.

0: Leitura da carta de São Paulo aos Romanos. Irmãos, quando éramos ainda fracos, Cristo morreu pelos ímpios, no tempo marcado. Dificilmente alguém morrerá por um justo, por uma pessoa muito boa. Talvez alguém se anime a morrer. Pois bem, a prova de que Deus nos ama é que Cristo morreu por nós, quando éramos ainda pecadores. Muito mais agora que já estamos justificados pelo sangue de Cristo, seremos salvos da ira por Ele. Quando éramos inimigos de Deus, fomos reconciliados com Ele e pela morte do Seu Filho. Quanto mais agora estamos já reconciliados, seremos salvos por Sua vida. Ainda mais, nós nos gloriamos em Deus, por nosso Senhor Jesus Cristo. É por Ele que, já desde o tempo presente, recebemos a reconciliação. Palavra do Senhor.
1: Graças a Deus. Aclamemos ao Evangelho cantando.

0: O Senhor esteja convosco.
1: Ele está no meio de nós.
0: Proclamação do Evangelho de Jesus Cristo segundo Mateus.
1: Glória a vós, Senhor.
0: Naquele tempo, vendo Jesus as multidões, compadeceu-se delas, porque estavam cansadas e abatidas, como ovelhas que não têm pastor. Então disse aos seus discípulos: a messe é grande, mas os trabalhadores são poucos. Pedi, pois, ao dono da messe que envie trabalhadores para a sua colheita. Jesus chamou os 12 discípulos e deu-lhes poder para

0: expulsar os espíritos maus e para curar em todo tipo de doença e enfermidade. Estes são os nomes dos 12 apóstolos. Primeiro Simão, chamado Pedro, e André, seu irmão. Tiago, filho de Zebedeu, e seu irmão João. Filipe, Bartolomeu, Tomé e Mateus, o cobrador de impostos. Tiago, filho de Alfeu, e Tadeu. Simão, o Zelota, e Judas Iscariotes, que foi o traidor de Jesus. Jesus enviou esses 12 com as seguintes recomendações: não deveres aonde moram os pagãos, nem entrar na cidade dos samaritanos, e diante as ovelhas perdidas da casa de Israel. Em vosso caminho anunciai: o reino dos céus está próximo. Curai os doentes, ressuscitai os mortos, purificai os leprosos, expulsai os demônios. De graça recebestes, de graças deveis dar. Palavra da salvação.
1: Glória a vós, Senhor.
0: Queridos irmãos, queridas irmãs em Cristo, queridos radiovintes da Rádio Difusora, com grande alegria celebramos o 11º domingo do tempo comum, e a liturgia desse final de semana apresenta para nós um Deus, amados irmãos, que caminha constantemente conosco. E a vontade desse Deus para com cada um de nós é acompanhar os nossos passos, porque de fato Ele quer nos dar a vida, mas acima de tudo Ele quer nos dar a salvação. Por isso, amados irmãos, Ele convoca, Ele chama todos nós a segui-Lo verdadeiramente, permanecendo no Seu caminho, mas ao mesmo tempo também Ele nos envia em missão, para que de fato nós possamos ali proclamar a boa nova do reino. Se nós pegarmos a primeira leitura de hoje, tirada aqui do livro do Êxodo, apresenta para nós, amados irmãos, o nosso Deus, que logo após o povo atravessar o deserto, Ele vai fazer aliança com o povo, e para isso Ele elege um intermediário. Ele chama Moisés, né? Que vai ser o intermediário entre Ele e o povo. Isso nos mostra para nós, amados irmãos, que sempre a iniciativa é de Deus. Deus sempre toma a iniciativa para nos salvar. E o segundo momento dessa leitura, Ele apresenta para nós aqui alguns momentos, fala para nós do passado, fala do presente e também fala do futuro, né? Quando Ele fala do passado, Ele recorda o povo, a libertação da escravidão do Egito, mostrando, amados irmãos, que o nosso Deus é aquele Deus que vem com assistência, com todo o seu amor, para salvar verdadeiramente a cada um de nós. Já no presente, o que que Ele pede? Para que o povo possa escutá-Lo. Escutando Ele, que o povo de fato possa guardar ali os seus mandamentos. Quando nós guardamos os mandamentos de nosso Senhor, nós, amados irmãos, permanecemos no seu caminho. E o que nós rezamos no Pai Nosso, né? Não nos deixeis cair em tentação. Ou seja, quando nós nos afastamos do caminho de Deus, nós vamos cair em tentação, ou seja, no pecado, né? E no futuro, o que que o Senhor apresenta para nós? Ele vai fazer um povo santo, uma nação de sacerdotes, né? O padre é o sacerdote ministerial, mas pela graça do batismo, todos nós fazemos parte do povo sacerdotal. E a nossa missão qual é? É santificar o mundo, é obedecer verdadeiramente a Deus e permanecer ali no seu caminho. Já a segunda leitura de hoje, a carta de São Paulo à comunidade dos Romanos, Paulo fala para nós que Deus nos justificou gratuitamente. E quando Deus fala da justificação, ali, amados irmãos, Paulo está falando do amor de Deus para com cada um de nós. Paulo sempre se espanta com amor infinito, o amor que vem das suas entranhas, que não se acaba, que permanece verdadeiramente com cada um de nós, né? Esse amor, amados irmãos, que é constante para com cada um de nós. E se nós olharmos para nós, que estávamos então, amados irmãos, escravizados, ali caídos no pecado, Deus vai enviar então o seu próprio filho para nos salvar. Ele que virá e vai assumir a cruz para dar a vida para com cada um de nós. E a partir disso ele quer nos mostrar o quê? Que quando nós trilhamos um caminho de egoísmo, nós trilhamos um caminho de morte e um caminho de sofrimento. Quando nós trilhamos o caminho do amor, nós trilhamos um caminho de felicidade e de vida, amados irmãos. Não qualquer vida, mas a vida que permanece, né? Por isso, amados irmãos, nós somos justificados por esse Deus tão grande. E se Ele nos amou quando ainda éramos pecadores, agora que nós somos reconciliados com Ele, pela graça do nosso batismo, esse amor dEle é infinito para com cada um de nós. Por isso, como Paulo vai nos dizer, se Deus é a favor de nós, quem será contra nós, amados irmãos? Nós temos um Deus que nos sustenta, que garante a nossa vida. Já o Evangelho de hoje, Evangelho de Mateus, nós temos aqui o chamado, mas ao mesmo tempo também o envio dos discípulos. Mateus, ele prega para uma comunidade que havia vindo do judaísmo, né? Eles bebiam muito, amados irmãos, do Antigo Testamento. Por isso Mateus vai falar, amados irmãos, para esse povo, pegando imagens do Antigo Testamento, recordando o profeta Ezequiel, que apresentava o povo como ovelha sem pastor, um povo desanimado, um povo cansado. E agora ele apresenta para nós esse pastor que se compadece, que tem compaixão, que vem em nosso auxílio para nos salvar. E por isso ele vai apresentando, amados irmãos, que a messe é grande, mas os trabalhadores são poucos. O que que Mateus quer nos ensinar para nós? Que é urgente responder o chamado. É urgente, amados irmãos, levar a boa nova, para que outros possam fazer também a experiência. E aqueles que obedecem serão aqueles, amados, que irão expulsar ali os espíritos impuros, curar os doentes. O que que Mateus quer nos ensinar? São todos aqueles que vão libertar de todos.

0: E aí Mateus fala para nós que o Senhor chama 12. 12 nas Sagradas Escrituras significa a totalidade, as 12 tribos de Israel, né? Isso nos mostra para nós que todos nós somos chamados, todos nós somos convocados pelo Senhor. E após isso nós vamos ver o nome dos apóstolos, né? Sempre nos evangelhos, quem é primeiro? É Pedro que é chamado, né? E por último, quem é? É Judas Iscariotes. Isso é para nos mostrar, amados irmãos, que Deus chama pessoas boas e chama pessoas más. Agora, o que é importante? Responder o seu chamado e ser fiel a Ele, permanecer no caminho. E após isso Ele vai mostrar então o que eles devem fazer. Em primeiro lugar, e a casa das ovelhas perdidas ali de Israel, né? Logo nós vamos perceber, amados, que o povo de Israel não aceitou a boa nova, e até do mal Deus faz o bem. Com isso, o que os apóstolos fizeram? Foram anunciar aos pagãos, e hoje nós temos aqui a boa nova também por nós, né? Justamente porque eles obedeceram verdadeiramente nosso Senhor, e foram, anunciaram, pregaram, amados irmãos, curando, libertando, ressuscitando os mortos, né? E por último, nosso Senhor apresenta: de graça nós recebemos, de graça nós também devemos dar. É gratuidade para com cada um de nós, né? Portanto, o Evangelho nos mostra para nós a universalidade da salvação. Todos nós somos chamados, convocados, temos que saber que a obra é dele. E se nós respondermos, amados irmãos, Ele vai transformar a nossa vida e também a nossa realidade. Para nós guardarmos ali o nome dos apóstolos, né? Tem uma técnica, parece que o padre vai falar japonês para vocês, mas não é japonês não, né? Aonde nós aprendemos lá, Pejotiti Anfitobama Sijuju. O que o padre está falando, né? Pejotiti, vamos responder, repetir com o padre? Pejotiti. Ixi, não escutei. Pejotiti. Pedro, João, Tiago Maior e Tiago Menor. Anfitobá. André, Felipe, Tomé e Bartolomeu, né? E Massi Juju. Mateus, Simão, Judas Tadeu e Judas Iscariote, né? Vamos falar rápido agora? Pejotiti, Anfitobá, Massi Juju. Muito bem, né? É uma maneira que nós guardamos o nome dos apóstolos e ter a certeza que todos nós somos chamados, convocados a permanecer no caminho do Senhor. Louvado seja nosso Senhor Jesus Cristo.
1: Para sempre seja louvado.
0: Creio em Deus Pai,
1: Todo-Poderoso, Criador do céu e da terra, e em Jesus Cristo, seu único Filho, nosso Senhor, que foi concebido pelo poder do Espírito Santo, nasceu da Virgem Maria, padeceu sob Pôncio Pilatos, foi crucificado, morto e sepultado, desceu à mansão dos mortos, ressuscitou ao terceiro dia, subiu aos céus, está sentado à direita de Deus Pai Todo-Poderoso, donde há de vir a julgar os vivos e os mortos. Creio no Espírito Santo, na Santa Igreja Católica, na comunhão dos santos, na remissão dos pecados, na ressurreição da carne, na vida eterna. Amém. Sentemo-nos, que sejamos transformados em novas criaturas para servirmos com alegria e fidelidade ao Senhor. Cantemos.

0: Orai, irmãos e irmãs, para que o meu e o vosso sacrifício seja aceito por Deus Pai Todo-Poderoso.
1: Receba, ó Senhor, por tuas mãos este sacrifício, para a glória do seu nome, para o nosso bem e de toda a sua santa igreja.
0: Ó Deus, com esses dons alimentais nossa vida e a renovais pelo sacramento, concedei, nós os pedimos, que nunca falte este auxílio ao nosso corpo e à nossa alma. Por Cristo nosso Senhor.
1: Amém.
0: O Senhor esteja convosco.
1: Ele está no meio de nós.
0: Corações ao alto.
1: O nosso coração está em Deus.
0: Demos graças ao Senhor nosso Deus.
1: É nosso dever e nossa salvação.
0: Na verdade digna e justa, nosso dever e salvação, dar-vos graças sempre em todo lugar. Senhor Pai Santo, Deus Eterno e Todo-Poderoso, por Cristo Senhor nosso, por seu mistério pascal, Ele realizou a obra admirável de nos chamar do pecado e da escravidão da morte, a glória de sermos agora raça escolhida, sacerdócio régio, nação santa e povo que vos pertence, para anunciarmos por toda parte os vossos grandes feitos, ó Pai, que nos chamastes das trevas à vossa luz maravilhosa. Por isso, com os anjos e arcanjos, os tronos e as dominações, e todos os coros celestes, entoamos o hino de vossa glória, cantando a uma só voz.

0: Na verdade, vós sois santo a Deus do universo, e tudo que criastes proclama o vosso louvor, porque por Jesus Cristo, vosso Filho e Senhor nosso, e pela força do Espírito Santo, dais vida e santidade a todas as coisas, e não cessais de reunir para vós um povo que vos ofereça em toda parte, do nascer ou pôr do sol, um sacrifício perfeito. Por isso, ó Pai, nós os suplicamos, santificai pelo Espírito Santo as oferendas que vos apresentamos para serem consagradas, a fim de que se torne o corpo e o sangue de vosso Filho, nosso Senhor Jesus Cristo, que nos mandou celebrar estes mistérios.
1: Enviai o vosso Espírito Santo.
0: Na noite em que ia ser entregue, Jesus tomou o pão, pronunciou a bênção de ação de graças, partiu e o deu a seus discípulos, dizendo: tomai todos e comei, isto é meu corpo, que será entregue por vós.

Do mesmo modo, no fim da ceia, ele tomou o cálice em suas mãos, pronunciou a bênção de ação de graças e o deu a seus discípulos, dizendo: tomai todos e bebei, este é o cálice do meu sangue, o sangue da nova eterna aliança, que será derramado por vós e por todos para a remissão dos pecados. Fazei isto em memória de mim.

0: Mistério da fé.
1: Anunciamos, Senhor, a vossa morte e proclamamos a vossa ressurreição. Vinde, Senhor Jesus.
0: Celebrando agora, ó Pai, o memorial da paixão redentora do vosso Filho, da sua gloriosa ressurreição e ascensão ao céu, e enquanto esperamos a sua nova vinda, nós oferecemos em ação de graças esse sacrifício vivo e santo.
1: Aceitai, ó Senhor, a nossa oferta.
0: Olhai com bondade a oblação da vossa igreja. Reconhecei nela o sacrifício que nos reconciliou convosco. Concedei que, alimentando-nos com o corpo e o sangue do vosso Filho, repletos do Espírito Santo, nos tornemos em Cristo um só corpo e um só Espírito.
1: O Espírito nos una num só corpo.
0: Que o mesmo Espírito faça de nós uma eterna oferenda, para alcançarmos a herança com os vossos eleitos, a Santíssima Virgem Maria, Mãe de Deus, Senhora da Piedade, São José, seu Esposo, vossos santos apóstolos e gloriosos mártires, e todos os santos que não cessam de interceder por nós na vossa presença.
1: Fazei de nós uma perfeita oferenda.
0: Nós suplicamos, Senhor, que esse sacrifício da nossa reconciliação estenda a paz e a salvação ao mundo inteiro. Confirmai na fé, na caridade, a vossa igreja que caminha neste mundo, com o vosso servo Papa Leão e o nosso bispo Maurício, com os bispos do mundo inteiro, os presbíteros e diáconos, os outros ministros e o povo por vós redimido. Atendei propício às preces desta família que reunisses em vossa presença. Reconduzi a vós, Pai de misericórdia, todos os vossos filhos e filhas dispersos pelo mundo inteiro.
1: Lembrai-vos, ó Pai, da vossa igreja.
0: Acolhei com bondade no vosso reino os nossos irmãos e irmãs que partiram desta vida, em especial Sérgio.

0: Paulo e todos os que morreram na vossa amizade. Unidos a eles, esperamos também nós saciar-nos eternamente da vossa glória. Por Cristo, Senhor nosso, por Ele dais ao mundo todo o bem e toda a graça. Por Cristo, com Cristo e em Cristo, a vós, Deus Pai Todo-Poderoso, na unidade do Espírito Santo, toda a honra e toda a glória, por todos os séculos dos séculos.
1: Amém.
0: Obedientes à palavra do Salvador, ousamos dizer: Pai nosso,
1: que estais nos céus, santificado seja o vosso nome. Venha a nós o vosso reino, seja feita a vossa vontade, assim na terra como no céu. O pão nosso de cada dia nos dai hoje, perdoai-nos as nossas ofensas, assim como nós perdoamos a quem nos tem ofendido, e não nos deixeis cair em tentação, mas livrai-nos do mal.
0: Livrai-nos de todos os males, ó Pai, e dai-nos hoje a vossa paz. Ajudados pela vossa misericórdia, sejamos sempre livres do pecado e protegidos de todos os perigos, enquanto aguardamos a feliz esperança e a vinda de nosso Salvador, Jesus Cristo.
1: Vosso é o reino, o poder e a glória para sempre.
0: Senhor Jesus Cristo, disseste aos vossos apóstolos: eu vos deixo a paz, eu vos dou a minha paz. Não olheis os nossos pecados, mas a fé que anima a vossa igreja. Dai-lhe segundo o vosso desejo a paz e a unidade. Vós que sois Deus com o Pai e o Espírito Santo.
1: Amém.
0: A paz do Senhor esteja sempre convosco.
1: O amor de Cristo nos uniu. Cordeiro de Deus, que tirais o pecado do mundo, tende piedade de nós. Cordeiro de Deus, que tirais o pecado do mundo, tende piedade de nós. Cordeiro de Deus, que tirais o pecado do mundo, dai-nos a paz.
0: Ao Senhor eu peço apenas uma coisa, e é só isso que eu desejo: habitar no santuário do Senhor por toda a minha vida. Eis o Cordeiro de Deus, eis aquele que tira o pecado do mundo.
1: Senhor, eu não sou digna de que entreis em minha morada, mas dizei uma palavra e serei salva.
0: Que o corpo de Cristo vos guarde para a vida eterna.
1: Amém. Rezemos juntos. Mãe da piedade, preparai meu coração para receber com fé Cristo na comunhão. Aproximemo-nos da Eucaristia cantando.

0: Graças e louvores sejam dados a todo momento
1: ao Santíssimo e Diviníssimo Sacramento.
0: Jesus, manso e humilde de coração,
1: fazei o nosso coração semelhante ao vosso.
0: Glória ao Pai, ao Filho e ao Espírito Santo,
1: como era no princípio, agora é sempre. Amém.
0: Nossa Senhora da Piedade,
1: rogai por nós e protegei a nossa cidade.
0: Irmãos e irmãs, oremos. Fazei, Senhor, que a sagrada comunhão nos vossos mistérios, sinal da nossa união convosco, realize a unidade da vossa igreja, por Cristo nosso Senhor.
1: Amém.
0: Podemos nos assentar por um momento, por favor, recordando que agora na saída o Alô Juventude estará vendendo sobremesas, né? Primeiro final de semana do mês de julho temos o retiro do Alô. Aqueles que puderem colaborar, leve então a sua sobremesa. No dia 21 nós temos a feijoada da padroeira. Você pode adquirir adesões com os membros de pastorais e movimentos e também no escritório paroquial. O valor de R$60 serve muito bem duas pessoas, né? Recordando que a partir de terça-feira até sexta-feira as missas serão no auditório São Pedro, devido à restauração do nosso teto, né? Como a gente viu, o andaime é bem grande, né? E também o perigo, então nós não teremos missa de terça a sexta aqui na igreja, mas no nosso auditório. Teremos entrada pela Anitta Garibaldi e também pelo portão aqui que dá acesso à sacristia. Se não conseguir estacionar carro ali, tem o estacionamento então do santuário e pode entrar então aqui pela sacristia. Temos a escada que nos dá acesso lá ao auditório São Pedro. Nos voltando à nossa mãe querida, consagremos essa semana a ela. Ave Maria, cheia de graça, o Senhor é convosco. Bendita sois vós entre as mulheres, e bendito é o fruto do vosso ventre, Jesus. Santa Maria, Mãe de Deus, rogai por nós, pecadores, agora e na hora de nossa morte. Rogai por nós, Santa Mãe de Deus,
1: para que sejamos dignos das promessas de Cristo.
0: Amém. Recordando que quarta-feira normalmente é a nossa adoração aqui na Capela do Santíssimo, né? E o padre pede a sua fidelidade ao dízimo paroquial para que conseguimos manter o nosso santuário sempre bonito. O Senhor esteja convosco.
1: Ele está no meio de nós.
0: Deus Todo-Poderoso vos abençoe na sua bondade. Infunda em vós a sabedoria da salvação.
1: Amém.
0: Sempre vos alimente com os ensinamentos da fé e vos faça perseverar nas boas obras.
1: Amém.
0: Oriente para eles vossos passos e vos mostre o caminho da caridade e da paz.
1: Amém.
0: E a bênção do Deus Todo-Poderoso, Ele que é Pai e Filho e Espírito Santo, desça sobre vós e permaneça para sempre.
1: Amém.
0: A alegria do Senhor seja a vossa força. Tenham todos um ótimo domingo, excelente semana. Ide em paz, que o bom Deus da Virgem Maria sempre vos acompanhe.
1: Graças a Deus.
0: Salve Maria.
1: Salve Maria.

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0: Seguindo com a programação, almoço com clássicos, com o melhor do nosso cancioneiro caipira. 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

Seguindo com a programação, almoço com clássicos, com o melhor do nosso cancioneiro caipira. 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

0: Uai, compadre, que doidura é essa aí, hein?
1: É que eu comprei uma rabeca, compadre. Comprei duas rabecas, a modo de nós tocar.
0: Rabeca,
1: nós compadre? Nós dois, é.
0: Nós dois?
1: Uma pra você, outra pra mim.
0: Ué?
1: A modo de nós cantar um cateretê.
0: Cateretê.
1: Quer fazer um duete nas varetas aí?
0: Ah, você tá doido, compadre. Zangou. Sei lá lidar com rabeca, rapaz.
1: Vai experimentar, uai. Vamos experimentar. Dá o devorteio aí.
0: Tá bom. Rapaz, né, que é bom mesmo aí,
1: falando, de tocar. Tô te falando, bom cantar, deixei de ser carreira, então.
0: É a história do progresso,
1: é
0: né?
1: É do progresso, com o padre Mariano, mas o Laurinho.
0: Ah, é.
1: É.
0: Vamos misturar com as varetas, então, na rabeca,
1: compadre? Vambora, essa peca misturada aí, vamos ver que trem vai dar, uai. Vamos rabecar, então, compadre?
0: Vambora.
1: Então vamos.

0: Ô, passa!
1: Ai, ai, ai, ai, ai, ai. Quem será, hein?
2: É, boa noite, seu Joamim.
1: Buonasera, Zé Romão. Ai, mas porco cão, uma hora desta vim me tirar do colchão. Ai, entra pra dentro, rapaz, que aí fora você se esfria, hein? Aconteceu alguma coisa? Quem morreu de sua família?
2: Não, não, não aconteceu nada. Eu vim aqui pra falar, mas primeiro eu quero saber, a tua filha não tá?
1: A Rosina tá na cozinha, lavando o pé numa estela. Mas, porco, você quer falar comigo ou quer falar com ela?
2: É com o senhor, né? Mas sabe, né? E eu nem sei como começar.
1: Ora, desembucha logo, rapaz, senão você vai se engasgar.
2: Seu Joaquim, é o seguinte, eu vim aqui pra saber se o senhor me aceita, ou melhor, se tem porco pra vender.
1: Ostregão, e precisava tanta demora assim? Quase que moro engasgado pra falar isso pra mim. Vou te mostrar agora mesmo o porco no chiqueirão. Eu vou levar a lamparina, senão né, não vê o chão. O chiqueirão é por aqui. Ô, Deromão, me acompanha, hein?
3: Sim, senhor.
1: Mas se abaixa aí na cerca, senão o espinho te aranha, hein?
2: Ah, pois não. Ah, levanta o arame que eu passo. Assim. Ai, credo, que horror. Eu me abaixei tão depressa que a minha calça rasgou.
1: É, não faz mal. Eu arranjo uma agulha com barbante e a minha cirurgina tremenda num instante. E cuidado com o sabugo, você leva um escuregão, hein? Pronto. Olha que linda porcaria. Já estamos no chiqueirão. Veja aí esse marote. É a filha da porca Luzia. Raça boa de engordar. E como come. Ai, mamma mia.
2: Não, mas se ele come muito, não me interessa, seu Joaquim. É no preço que tá o milho, vai ficar caro pra mim. E eu sou pobre, o senhor sabe. Não vale a pena tirar lavagem da minha boca para o bichinho engordar.
1: Bem, tem essa aí perto do coxo. É a porca da minha turena. Se você quiser comprar, eu posso falar com ela.
2: Chima, essa também é muito grande. É, por isso não me interessa. Somos só em dois. E o que eu faço com a porcaiona dessa?
1: Epa, apagou a lamparina. E agora, Zé Romão? Nós fiquemos no escuro, perdido no chiqueirão. Eu nesse frio, de cirola, te mostrei tudo a porcada e você não comprou nenhum. É, já vi tudo, hein? Você não quer nada.
2: Não, eu de fato não quero porco. É, minha desculpa, atrevimento. É que eu queria pedir a tua filha em casamento.
1: O quê? Ostregão. Porca mastela. É isso que você queria?
2: Sim, senhor.
1: E você tem ordenado para tratar a minha filha? Você acha que eu vou deixar a Rosina morrer de fome? Você tá baúco, Zé Romão? Você sabe quanto ela come?
2: Não.
1: Só hoje ela comeu 6 pratos de macarrão, 3 rodelas de polenta com fritaia de pimentão.
2: Credo, mas...
1: 7 metros de linguiça com salada de machucho, 4 quilos de ricota e ainda não encheu o bucho.
2: Nossa, mas...
1: Ai, por sobremesa ela comeu 4 mamão e 1 jaca. É por isso que minha filha tá mais gorda que uma vaca.
2: Vige, mas...
1: Bem, eu vou me deitar. Fique aí no meio do chiqueirão.
2: Mas...
1: Ui, ui, ui, ui, ui. Junto com os porcos que vai te consolar, Zé Romão.
2: Não, mas seu Joaninho, ó, seu Joaninho. Seu Joaninho.
1: Buonasera, buonasera, buonasera.
2: Ô, seu Joaninho. Ô, gente, eu já vi tudo. Meu fim é morrer sorteiro. Vim arrumar casamento e acabei num chiqueiro.

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0: Quem sabe eu ainda sou uma garotinha.
1: Obrigado.

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apasionada, hein? Paguei. Eu assumo, eu admito que foi ilusão.

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